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5: Boa noite. São 2 horas. 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
6: 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Boa noite, são 3 horas.
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6: Boa noite, são 4 horas.
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7: Boa noite, são 5 horas.
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6: Bom dia, são 6 horas. 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
6: Bom dia, são 7 horas.
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10: Bom dia, são 8 horas.
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9: Bom dia, são 9 horas. 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
11: Bom dia, são 9 horas. Vamos já seguir para o TLA Informação com as notícias locais e da região. O Hospital do Litoral Alentejano recebeu uma sessão de apresentação de uma solução de telereabilitação dirigida aos coordenadores das unidades de cuidados de saúde primários da Unidade Local de Saúde do Litoral Alentejano. A iniciativa permitiu dar a conhecer um sistema de fisioterapia à distância, com recurso a dispositivos médicos e tecnologia digital, bem como os resultados obtidos noutras unidades de saúde. Segundo a Unidade Local de Saúde do Litoral Alentejano, esta solução poderá facilitar o acesso aos cuidados de reabilitação num território com grande dispersão geográfica, reduzindo deslocações dos utentes. A sessão incluiu ainda uma demonstração prática de tecnologia e um momento de esclarecimento entre os participantes. A Câmara Municipal de Serpa formalizou ontem novos protocolos de colaboração com 20 associações do concelho, no âmbito do Regulamento de Apoio ao Movimento Associativo. Os apoios financeiros têm um valor global de cerca de 289 mil euros e destinam-se a apoiar a atividade regular e os planos anuais das coletividades nas áreas social, cultural e desportiva. Com esta medida, o valor total dos apoios atribuídos pelo município ao movimento associativo desde o início do ano ascende a cerca de 530 mil euros. Este montante inclui também os protocolos assinados em fevereiro para a época desportiva 2025-2026. Segundo a autarquia, estes apoios pretendem criar melhores condições para o funcionamento das associações e contribuir para o desenvolvimento de iniciativas no concelho. Além do apoio financeiro, o município mantém também outras formas de colaboração, como a cedência de instalações e de transporte e a isenção de taxas. A EMAS de Beja reforçou a capacidade técnica do seu laboratório com a estação da acreditação concedida pelo IPAC e a atualização da aptidão atribuída pela ERSAR. A acreditação passa a abranger a análise de novos parâmetros previstos na legislação em vigor. O laboratório obteve ainda a acreditação para a detecção e enumeração de uma bactéria ambiental oportunista comum em água e solo, um dos objetivos definidos pela empresa para este ano. Segundo a EMAS de Beja, estas atualizações reforçam a capacidade técnica do laboratório e asseguram o cumprimento dos requisitos legais e regulamentos no controle da qualidade de água para consumo humano. A Santa Casa da Misericórdia de Aljustrel deu início à atividade Lava Rodas VIP, uma iniciativa de verão destinada aos seus utentes. Segundo o comunicado, a atividade proporciona momentos de convívio e animação através da lavagem simbólica de cadeiras de rodas e andarilhos, num ambiente com música e outras atividades recreativas. A instituição informa que a iniciativa vai continuar nas próximas semanas. A Associação de Municípios do Alentejo Central, mais conhecida como AMCAL, reuniu com o Secretário de Estado do Ambiente para analisar a estratégia Terra Mais, apresentada pelo Governo, para a gestão de resíduos. O plano prevê um investimento de 2,3 mil milhões de euros até 2030, com o objetivo de reduzir a deposição de resíduos em aterro, reforçar a reciclagem e aumentar a valorização de resíduos. Segundo a estratégia, 1,1 mil milhões de euros serão destinados à triagem e à valorização orgânica, enquanto 1.200 milhões de euros serão aplicados em projetos de recolha seletiva. No caso da AMCAL, a estratégia prevê a redução da deposição de resíduos no aterro sanitário de Vila Ruiva, o reforço da recolha seletiva e o desenvolvimento das operações de triagem e valorização de resíduos nos concelhos abrangidos pela associação. A Unidade Local de Saúde do Baixo Alentejo está a realizar, durante este mês e o mês de agosto, um rastreio de saúde visual infantil destinado a crianças com 2 e 4 anos de idade. A iniciativa vai decorrer em várias unidades de cuidados de saúde primários da região. O principal objetivo é detectar de forma precoce alterações da visão, incluindo a ambliopia, conhecida como olho preguiçoso. Segundo a Unidade Local de Saúde do Baixo Alentejo, a identificação atempada destes casos permite um tratamento mais eficaz e contribui para o normal desenvolvimento da visão. O rastreio vai passar pelas unidades de saúde de Beja, Castro Verde, Cuba, Ferreira do Alentejo e Mértola até ao dia 13 de agosto. Hoje e nos dias 27 e 29 de julho, o rastreio acontece na Unidade de Saúde Familiar Alembeja do Centro de Saúde de Beja. A Unidade Local de Saúde do Baixo Alentejo informa que os pais encarregados de educação das crianças abrangidas vão receber uma convocatória com a data, a hora e o local do rastreio, apelando à participação nesta iniciativa de prevenção da saúde visual infantil. As candidaturas para a comparticipação do passo escolar gratuito destinado aos alunos do ensino secundário no ano letivo 2026-2027 estão abertas, segundo o município de Barrancos. A medida destina-se a estudantes até aos 23 anos, residentes no concelho de Barrancos, que necessitem de utilizar o transporte público rodoviário para frequentar um estabelecimento de ensino geral ou profissional. As candidaturas decorrem até ao dia 8 de agosto e devem ser apresentadas mediante entrega do requerimento nos serviços municipais. O município assegura ainda o custo de emissão do cartão físico do passe escolar para os estudantes que apresentem a candidatura dentro do prazo estabelecido. Os interessados podem obter mais informações junto dos Serviços de Educação da Câmara Municipal de Barrancos ou através dos canais de atendimento do município. O programa Beja em Movimento Freguesias, através do projeto Beja Educa Mais, Sucesso Educativo e em parceria com as juntas de freguesia, foi promovido pelo município de Beja durante este mês. A iniciativa levou às crianças das freguesias rurais um conjunto de atividades educativas, científicas e lúdicas, com experiências nas áreas da ciência, da sustentabilidade, da matemática e do trabalho em equipa. Segundo o município, o programa pretendeu incentivar a aprendizagem através de atividades práticas e promover a participação das crianças durante a pausa letiva de verão. Hoje vai haver a iniciativa intitulada À Noite no Mercado, a partir das 19h30, de acordo com a Câmara Municipal de Aljustrel. O mercado noturno realiza-se no principal eixo comercial da vila e reúne mais de 40 comerciantes, entre lojistas, produtores, artesãos, vendedores de antiguidades e estabelecimentos de restauração e bebidas. A iniciativa pretende incentivar o comércio local e dinamizar a atividade económica no concelho. A programação inclui animação musical com o grupo Os Andarilhos, a partir das 22 horas, no Largo do Mercado Municipal de Aljustrel, e a entrada é livre. João Inverno, atleta do Clube Mourense dos Amadores de Pesca e Caça Desportiva, foi convocado para integrar a Seleção Nacional de Esperanças Sub-25, que vai representar Portugal no Campeonato do Mundo de Pesca Desportiva em Água Doce. A competição realiza-se entre os dias 2 e 8 de agosto, em França. Esta será a primeira participação internacional de João Inverno, natural de Serpa, que representa há vários anos o Clube Mourense dos Amadores de Pesca e Caça Desportiva. A convocatória reconhece o percurso e o desempenho do atleta, que passa a integrar a seleção nacional para esta competição. O TLA Informação com as notícias locais e regionais regressa às 12 horas comigo, Maria Serafim. Às 10 horas temos o simultâneo entre a TLA Rádio e a Renascença para as notícias do país e do mundo. Ouça-nos em 92.6 FM ou em teliaradio.net.
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9: Bom dia, são 10 horas.
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11: Bom dia, são 10 horas. Fique já a seguir com o simultâneo entre a TLA Rádio e a Renascença para as notícias nacionais e internacionais.
12: Monteiro, bom dia, Hugo.
13: Olá, bom dia. Combustíveis voltam a subir na próxima semana. O preço final da gasolina e do gasóleo poderá ficar acima dos 2 euros por litro. 8 em cada 10 idosos não conseguem pagar por um lar.
12: Hoje, sexta-feira, temperaturas máximas. Temos 24 graus no Porto, 27 em Lisboa, 34 Faro, Ponta Delgada 25 e Funchal 27. 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Começa agora a edição das 10.
13: A tendência é de subida. Os preços dos combustíveis deverão voltar a aumentar no início da próxima semana. O Automóvel Clube de Portugal aponta para uma subida de 9 cêntimos no gasóleo. O litro de gasolina deverá aumentar 3 cêntimos a confirmar-se. Os dois combustíveis voltam a ultrapassar os 2 euros por litro. O cenário de subida é também admitido à Renascença por fonte da ANAREC, que por agora não avança valores exatos. Uma tendência que se registra numa altura em que o preço do petróleo continua a subir. O barril de crude de Brent, aliás, referência para a Europa, está hoje a negociar nos 100 dólares. Pelo menos 8 em cada 10 idosos não conseguem pagar por um lar. O valor da reforma não é suficiente. A conclusão é de um estudo da DECO Proteste. A falta de capacidade financeira obriga a maioria dos idosos a recorrer às poupanças ou à ajuda de familiares, como explica Nuno Paes de Figueiredo, da DECO Proteste.
14: Só a título de exemplo, entre uma mensalidade, os custos extra e todas as despesas que estão associadas, estimamos num valor a rondar os 1.340 euros. Este valor representa, para os idosos, 460 euros acima do rendimento médio. Significa que, para além do que recebem da reforma, teriam que ter um encargo extra que não têm.
13: A situação é particularmente grave na área de Lisboa e na região norte. Este é um tema desenvolvido no site da Renascença. Há cada vez mais pessoas a arrendar casa fora das grandes cidades. Os dados do site Idealista mostram que a procura está a crescer no interior do país. Em 31 dos 50 concelhos mais procurados para arrendar casa, a renda média fica abaixo dos 1.000 euros por mês. Dramático, é assim que Pedro Sánchez descreve nas redes sociais a situação dos incêndios em Espanha. O governo espanhol declarou pela primeira vez emergência nacional por causa dos incêndios florestais, em causa aos fogos que atingem a região de Madrid e a província de Ávila e que obrigaram a retirar mais de 11 mil pessoas das suas casas. Desde o início do ano já arderam mais de 100 mil hectares em Espanha, morreram 13 pessoas. Em França, a área ardida atingiu os 50 mil hectares desde o início do ano. Os dados são avançados esta manhã pelo ministro francês do Interior. A fechar, a Aziz é a indicação de que o IC1 está cortado nos dois sentidos, na freguesia de Alvalade, na região da Mimosa, Santiago do Cacém, consequência de um grave acidente que fez uma vítima mortal. Há ainda registro de um ferido ligeiro. Tratou-se de uma colisão entre um veículo ligeiro e um pesado de mercadorias que obriga então à interdição da circulação. O trânsito está cortado no IC1, nos dois sentidos, na freguesia de Alvalade, na região da Mimosa, Santiago do Cacém.
12: Muito obrigada, Hugo.
11: O próximo simultâneo entre a tele, a rádio e a Renascença regressa às 14 horas para a atualização das notícias do país e do mundo. Às 12 horas temos o tele à informação para as notícias locais e regionais. Comigo, Maria Serafim, numa edição de Jorge Palma. 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
9: Bom dia. São 11 horas. 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
1: Eu gosto muito de ouvir Silvia. Eu não amo.

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6: 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Boa tarde, são 12 horas. 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
9: Boa tarde, são 12 horas. Seguimos agora para o segundo TLA Informação de hoje, com as notícias locais e regionais. No Baixo Alentejo, o Conselho de Moura está entre os 50 municípios mais procurados do país para arrendar casa, segundo um estudo do Idealista relativo ao segundo trimestre deste ano. Segundo os dados divulgados, Moura ocupa o 15º lugar da classificação nacional e apresenta uma renda mediana de 600 euros por mês, sendo um dos concelhos do interior em destaque pela combinação entre procura e valores de arrendamento mais acessíveis. De acordo com o estudo, a crescente presença de municípios do interior entre os mais procurados poderá refletir um alargamento da procura por habitação para além das áreas metropolitanas. A Administração dos Portos de Sines e do Algarve informa que a Organização Marítima Internacional aprovou de forma definitiva a criação da Área de Emissões Controladas do Atlântico Nordeste. A medida, promovida por Portugal, entra em vigor em setembro de 2027. A nova área vai abranger as costas atlânticas de Portugal, Espanha e França, incluindo a Zona Marítima de Sines, um dos principais portos nacionais. Os navios passam a cumprir limites mais exigentes para as emissões de enxofre, óxidos de azoto e partículas. De acordo com os dados divulgados, a medida deverá permitir uma redução de 82% das emissões de enxofre, de 64% das partículas e de 36% do carbono negro. É ainda prevista uma melhoria da qualidade do ar e da saúde pública, com a diminuição do número de mortes prematuras nas próximas décadas. A decisão prevê também uma maior proteção para mais de 1.500 áreas marinhas protegidas e ambientes naturais de mamíferos marinhos. A Câmara Municipal de Vidigueira entregou novos equipamentos de proteção individual e vestuário de trabalho aos funcionários do município. Os equipamentos destinam-se aos trabalhadores das diferentes áreas operacionais e têm como objetivo reforçar as condições de segurança e saúde no trabalho, de acordo com as exigências de cada função. Segundo o município, o novo vestuário contribui também para a identificação dos trabalhadores e para a uniformização da imagem dos serviços municipais. O novo skatepark de Beja vai ser inaugurado amanhã, dia 25 de julho, entre as 20 e as 22 horas. O novo equipamento foi concebido para a prática de skate, bicicleta, patins e trotinetes, oferecendo condições para praticantes de diferentes níveis de experiência. De acordo com o município de Beja, trata-se de uma infraestrutura preparada para promover a prática destas modalidades em segurança. A cerimónia de inauguração contará com demonstrações de atletas convidados nas várias modalidades abertas ao público. Segundo a autarquia, este investimento pretende reforçar a oferta de espaços dedicados ao desporto no concelho, incentivar a prática de atividade física e criar condições para a realização de competições e eventos de âmbito regional, nacional e internacional. O NERP passa a disponibilizar um serviço de atendimento mensal a empresários e empreendedores do Conselho de Serpa no âmbito de um protocolo de colaboração com a Câmara Municipal. O atendimento realiza-se nas instalações da autarquia e destina-se a prestar apoio em áreas como incentivos e candidaturas a fundos comunitários, investimento, criação de empresas, internacionalização, formação e orientação empresarial. De forma excepcional, devido ao período de férias, os próximos atendimentos estão marcados para os dias 27 de julho e 17 de agosto. A partir de setembro, o serviço funcionará regularmente na segunda-feira de cada mês. O atendimento é gratuito e é efetuado mediante marcação através da Câmara Municipal de Serpa. Três docentes do Agrupamento de Escolas de Vidigueira participaram numa ação de formação do programa Erasmus+, realizada em Madrid, no âmbito do projeto de acreditação da escola. Durante 5 dias, as docentes frequentaram a formação dedicada à educação positiva, onde abordaram temas relacionados com o bem-estar, a gestão das emoções, a saúde emocional e estratégias para promover o sucesso educativo. A iniciativa reuniu profissionais de vários países, permitindo a partilha de experiências e de práticas pedagógicas, bem como o reforço da cooperação internacional entre estabelecimentos de ensino. Segundo o Agrupamento de Escolas de Vidigueira, a participação nesta mobilidade pretende contribuir para a aplicação de novas metodologias em contexto escolar e para o desenvolvimento profissional dos docentes. A Junta de Freguesia de Bringel vai promover, no dia 7 de agosto, mais um passeio sénior destinado aos reformados e pensionistas da freguesia. De acordo com o comunicado, a iniciativa tem como destino a cidade das Caldas da Rainha e pretende proporcionar um dia de convívio, cultura e lazer. A partida está marcada para às 8 horas, junto ao edifício da Junta de Freguesia de Bringel. As inscrições abrem no dia 27 de julho e devem ser efetuadas na Junta de Freguesia. A participação está limitada ao número de lugares disponíveis no autocarro e é exclusiva para reformados e pensionistas residentes na freguesia. O passeio sénior é promovido pela Junta de Freguesia de Bringel, com o apoio da Câmara Municipal de Beja, no âmbito das iniciativas dirigidas à população sénior. A cidade de Beja tem um novo percurso cultural com a instalação dos contadores de histórias, pequenas figuras distribuídas por vários pontos do espaço público. De acordo com o comunicado, a iniciativa convida residentes e visitantes a descobrir estas esculturas através de um mapa. Junto de cada figura existe um código que permite aceder os certos de concertos, contos e bandas desenhadas de autores portugueses e internacionais. Os conteúdos serão atualizados periodicamente, criando novos percursos pela cidade. O projeto foi concebido pelo arquiteto, escultor e ilustrador italiano Fulvio Capurso e integra o programa do Festival Beja na Rua, organizado pelas Arcos, Associação de Músicos de Beja, com o apoio da Câmara Municipal de Beja. Almodóvar recebe no dia 12 de agosto o evento Pôr do Sol, Eclipse e Chuva de Estrelas. A iniciativa junta a observação da natureza, ciência e música e decorre na Ermida do Santo Amaro. O programa começa às 17h30 com concentração na Ermida de Santo António. Segue-se uma caminhada até à Ermida de Santo Amaro. Às 18h35, os participantes poderão observar o eclipse com o apoio do Centro Ciência Viva de Lagos, que irá acompanhar a atividade. A música estará a cargo de Gonçalo Rosa no projeto Sintara X. A partir das 22 horas, o programa inclui a observação da chuva de meteoros e do céu noturno. A participação é gratuita, mas requer inscrição prévia. Segundo o comunicado, a iniciativa pretende divulgar o património natural de Almodóvar e proporcionar ao público uma experiência que junta ciência, cultura e natureza. Amanhã e domingo vai haver uma atividade de remar em pé na piscina de ar livre do município de Aljustrel. A iniciativa decorre entre as 10 e as 12h30 e está aberta a todos os utentes da piscina. Segundo o comunicado, a participação permite experimentar esta modalidade aquática em ambiente acompanhado. O município convida todos os interessados a participar e a experimentar esta atividade durante o fim de semana. O próximo TLA Informação com as notícias locais e da região chega à TLA Rádio às 15 horas, comigo, Maria Serafim. Às 14 horas temos o simultâneo entre a TLA Rádio e a Renascença. Fique desse lado em 92.6 FM ou em teliaradio.net.
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10: Boa tarde, são 13 horas. 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
8: Boa tarde, são 14 horas.
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10: Boa tarde, são 14 horas. Fique já a seguir com o simultâneo entre a TLA Rádio e a Renascença para as notícias nacionais e internacionais.
11: Esquecido dentro de um carro. O PS ameaça avançar com uma comissão de inquérito aos erros nos exames. Já sobre o Ministro da Administração Interna, não alinha com o Chega.
12: Temperaturas a esta hora, o Porto e Coimbra com 23 graus, Lisboa 26, Faro com 27. A edição das duas na Renascença com Marisa Gonçalves.
11: A Câmara de Almada quer apurar os factos que culminaram na morte da bebé, que ontem ficou esquecida na viatura escolar. A presidente da autarquia garante que os serviços competentes estão a acompanhar a situação e a desenvolver todas as diligências para o apuramento dos factos. O anúncio foi feito por Inês de Medeiros através das redes sociais. A creche de Almada, que estaria a fazer o transporte da criança, diz que está a colaborar com as autoridades no apuramento de todos os factos. Em comunicado, a direção do Colégio Mestre Cuco sublinha que a prioridade é agora prestar o apoio possível à família, às crianças e a todos os profissionais que integram aquela comunidade educativa. O PS vai aguardar pelas explicações do Ministro da Administração Interna sobre os casos em que está envolvido antes de decidir o que vai fazer a seguir. É esta a reação de Eurico Brilhante Dias ao anúncio do Chega de avançar com uma comissão de inquérito aos mandatos de Luís Neves na Polícia Judiciária.
13: O Partido Socialista não vai embarcar e não embarcará em momento algum com a fragilização da Polícia Judiciária. Nem embarcará num processo de fragilização de uma instituição central para o combate ao crime. E devo dizer, e quero acrescentar, não colocaremos a PJ em causa, tal como o Partido Chega está a fazer neste momento.
11: Já sobre os problemas nos exames do secundário, a posição do PS é diferente. Hoje ainda vai enviar várias perguntas ao ministro Fernando Alexandre. Espera resposta até setembro. Se não chegar, os socialistas avançam com uma comissão de inquérito ao processo de classificação digital dos exames nacionais. Durante a manhã, o ministro da Educação disse que espera todos os problemas referentes à primeira fase dos exames nacionais que fiquem resolvidos até ao final do dia. Em declarações em Braga, Fernando Alexandre confirmou que há 600 casos de alunos que receberam exames que não correspondem totalmente àquilo que os próprios fizeram. Já a FNE diz que o titular da pasta da educação está na segunda fase e, se falhar, não terá direito à época especial. Aviso deixado esta manhã numa conferência de imprensa no Porto. Pedro Barreiros diz que não haverá compreensão possível se os erros na digitalização de exames se vierem a repetir.
14: Todos nós temos consciência de que as coisas correram mal, foram mal pensadas, foram mal planificadas, foram mal estruturadas e esperemos que mesmo tudo corra bem, porque se forem repetidos erros para os quais houve uma compreensão generalizada dos professores, uma segunda vez não terá desculpa.
11: declarações de Pedro Barreiros, da Federação Nacional de Educação. Estamos no verão, está calor, apesar disso, uma tromba de água foi avistada durante a manhã na Foz do Douro, a partir de várias cidades do norte no país. As imagens deste fenómeno meteorológico estão a circular nas redes sociais. Uma tromba de água é, de forma simples, um tornado que se forma no mar, nos rios ou nos lagos. O que se vê é uma espécie de funil que parece que está a sugar a água. Normalmente dura poucos minutos, mas pode ser perigoso se houver, sobretudo, embarcações na zona. Mas, pelo menos, as imagens, Paulo, estão nas redes sociais. Podem ser conferidas.
12: Vou já ver que ainda não vi. Até já, Marisa Gonçalves, com a edição das duas na Renascença. Daqui a pouco, uma das músicas épicas.
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7: Voltamos a estar.

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11: 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Boa tarde, são 15 horas.
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13: Boa tarde, são 15 horas. Vamos já seguir ao TLA Informação para as notícias locais e regionais. O chefe do Estado-Maior do Exército, o General Eduardo Mendes Ferrão, esteve no Salão Nobre dos Passos do Conselho de Beja. Durante o encontro, o General Eduardo Mendes Ferrão e o Presidente da Câmara Municipal de Beja, Nuno Palma Ferro, abordaram temas relacionados com as instituições que representam. De acordo com o comunicado divulgado pela autarquia, a reunião teve como objetivo reforçar a cooperação e fortalecer a ligação entre ambas as entidades. O município de Odmira vai abrir o período de discussão pública de proposta para da revisão do Plano Diretor Municipal entre 30 de julho e 23 de outubro. Durante 60 dias úteis, cidadãos, empresas, associações e outras entidades poderão consultar a proposta e apresentar sugestões ou observações antes da aprovação da versão final do documento. A revisão do Plano Diretor Municipal pretende atualizar o instrumento de gestão territorial do Conselho, tendo em conta as atuais necessidades sociais, económicas e ambientais, bem como as alterações da legislação. A proposta define orientações para a utilização do solo, proteção dos recursos naturais, habitação, atividades económicas, equipamentos, infraestruturas e mobilidade. O município está também a promover sessões públicas de esclarecimento em todas as freguesias durante este mês e o mês de agosto. Está ainda prevista uma sessão de apresentação geral no dia 27 de julho, às 18 horas, no Cineteatro Camacho Costa, em Odmira. A proposta e a restante documentação podem ser consultadas no portal do município e presencialmente nos espaços do concelho entre as 9h30 e as 17h. A autarquia disponibiliza ainda atendimentos técnicos mediante marcação prévia na sede do concelho e nas juntas de freguesia. O Serviço Municipal de Proteção Civil de Almodóvar informa que estão a decorrer trabalhos de limpeza e manutenção na Ribeira de Cobres. Durante esta intervenção, é pedido aos condutores que não estacionem veículos na zona envolvente à Ribeira, de forma a permitir a realização dos trabalhos em segurança. A intervenção tem como objetivo melhorar o escoamento das águas, reduzir a acumulação de vegetação e detritos e diminuir o risco de cheias e inundações no próximo inverno. A Proteção Civil agradece a compreensão e a colaboração da população. O Hospital do Litoral Alentejano recebeu uma sessão de apresentação de uma solução de telereabilitação dirigida aos coordenadores das unidades de cuidados de saúde primários da Unidade Local de Saúde do Litoral Alentejano. A iniciativa permitiu dar a conhecer um sistema de fisioterapia à distância, com recurso a dispositivos médicos e tecnologia digital, bem como os resultados obtidos noutras unidades de saúde. Segundo a Unidade Local de Saúde do Litoral Alentejano, esta solução poderá facilitar o acesso aos cuidados de reabilitação num território com grande dispersão geográfica, reduzindo deslocações dos utentes. A sessão incluiu ainda uma demonstração prática da tecnologia e um momento de esclarecimento entre os participantes. A Câmara Municipal de Serpa formalizou novos protocolos de colaboração com 20 associações do concelho, no âmbito do Regulamento de Apoio ao Movimento Associativo. Os apoios financeiros têm um valor global de cerca de 289 mil euros e destinam-se a apoiar a atividade regular e os planos anuais das coletividades nas áreas social, cultural e desportiva. Com esta medida, o valor total dos apoios atribuídos pelo município ao movimento associativo desde o início do ano ascende a cerca de 530 mil euros. Este montante inclui também os protocolos assinados em fevereiro para a época desportiva 2025-2026. Segundo a autarquia, estes apoios pretendem criar melhores condições para o funcionamento das associações e contribuir para o desenvolvimento de iniciativas no concelho. Além do apoio financeiro, o município mantém outras formas de colaboração, como a cedência de instalações e de transportes e a isenção de taxas. A EMAS de Beja reforçou a capacidade técnica do seu laboratório com a extensão da acreditação concedida pelo IPAC e a atualização da aptidão atribuída pela ERSAR. A acreditação passa a abranger a análise de novos parâmetros previstos na legislação em vigor. O laboratório obteve ainda a acreditação para a detecção e enumeração de uma bactéria ambiental oportunista comum em água e solo, um dos objetivos definidos pela empresa para este ano. Segundo a EMAS de Beja, estas atualizações reforçam a capacidade técnica do laboratório e asseguram o cumprimento dos requisitos legais e regulamentares no controle da qualidade da água para consumo humano. A Associação de Municípios do Alentejo Central, mais conhecida como AMCAL, reuniu com o Secretário de Estado do Ambiente para analisar a estratégia Terra Mais, apresentada pelo Governo para a gestão de resíduos. O plano prevê um investimento de 2,3 mil milhões de euros até 2030, com o objetivo de reduzir a deposição de resíduos em aterro, reforçar a reciclagem e aumentar a valorização de resíduos. Segundo a estratégia, 1,1 mil milhões de euros serão destinados à triagem e à valorização orgânica, enquanto 1.200 milhões de euros serão aplicados em projetos de recolha seletiva. No caso da AMCAL, a estratégia prevê a redução da deposição de resíduos no aterro sanitário de Vila Ruiva, o reforço da recolha seletiva e o desenvolvimento das operações de triagem e valorização de resíduos nos concelhos abrangidos pela Associação. O Comando Territorial de Beja da Guarda Nacional Republicana assinala o seu 17º aniversário com um conjunto de iniciativas que destacam o serviço prestado às populações. O principal momento das comemorações realiza-se no dia 4 de agosto, em Almodóvar, com a cerimónia militar do Dia da Unidade, marcada para as 10 horas. O programa inclui ainda uma cerimónia religiosa no dia 30 de julho, às 18 horas, na Sé de Beja. As comemorações assinalam os 17 anos do Comando Territorial de Beja e reconhecem o trabalho desenvolvido pela GNR junto das comunidades. A população é convidada pela entidade a assistir às cerimónias. A Junta de Freguesia de Aljustrel vai promover no dia 25 de julho, amanhã, mais uma iniciativa do programa Verão em Festa. O baile realiza-se na Corte Vicente Anos, a partir das 22h30, na sede do Grupo Motar Os Cortanhos, e conta com a animação da dupla Nela e Sérgio. A entrada é livre e a iniciativa é dirigida à população e aos visitantes com o objetivo de proporcionar uma noite de convívio e animação. João Inverno, atleta do Clube Mourense dos Amadores de Pesca e Caça Desportiva, foi convocado para integrar a Seleção Nacional de Esperanças Sub-25, que vai representar Portugal no Campeonato do Mundo de Pesca Desportiva em Água Doce. A competição realiza-se entre os dias 2 e 8 de agosto, em França. Esta será a primeira participação internacional de João Inverno, natural de Serpa, que representa há vários anos o Clube Mourense dos Amadores de Pesca e Caça Desportiva. A convocatória reconhece o percurso e o desempenho do atleta, que passa a integrar a seleção nacional para esta competição. Eu, Maria Serafim, estou de volta às 18 horas para o último TLA Informação do Dia, com as notícias locais e da região. Às 16 horas temos o simultâneo entre a TLA Rádio e a Renascença para as notícias do país e do mundo. 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
0: Boa tarde, são 16 horas. 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
2: Boa tarde, são 4 horas, vamos à atualização das notícias nacionais e internacionais neste simultâneo entre a Telia Rádio e a Renascença.
3: E fala em situação catastrófica devido aos incêndios nos arredores da capital espanhola. Ordem dos advogados prepara parecer sobre os problemas com os exames nacionais.
4: Vamos então às notícias na Renascença com o Miguel Coelho.
3: A líder regional de Madrid diz que a situação é catastrófica. Vários incêndios uniram-se e avançam de forma muito rápida, alimentados pelas elevadas temperaturas e empurrados pelo vento forte. Milhares de pessoas foram já retiradas de casa. Isabel Dias Ayuso diz que o essencial nesta altura é salvar vidas e que o resto resolve-se depois.
5: A situação é completamente insólita e catastrófica e neste momento a prioridade, insisto, é salvar vidas. Tudo o resto resolve-se. Vamos avançar passo a passo, salvar vidas, avaliar os danos e recuperar. Para já enfrentamos uma situação sem precedentes, pois agora temos vários incêndios juntos e isso raramente acontece. Consequentemente, o fogo está a avançar rapidamente pela comunidade de Madrid em direção a Colmenar del Arroyo e, como podemos ver, o vento não ajuda, muito pelo contrário, e com temperaturas insuportáveis. Tudo isto combinado significa que a situação não está a evoluir de forma positiva.
6: A evolução não seja positiva.
3: Presidente do Governo Regional de Madrid, num balanço dos incêndios que afetam a região, Espanha e França já pediram ajuda à União Europeia devido aos fogos que continuam a obrigar à retirada de dezenas de milhares de pessoas. Em França, as autoridades ordenaram a evacuação da península de Cap Ferré, no sul do país, local popular em tempo de férias. A retirada decorreu por terra e mar como precaução devido ao intenso e imprevisível incêndio que já consumiu mais de 10 mil hectares no sul de França. Funeral de Luís Represas, a esta hora em Lisboa, a missa de corpo presente na Basílica da Estrela terminou há pouco, Ana Catarina André.
7: Exatamente, Miguel, terminou há pouco, inclusivamente o carro funerário com o corpo de Luís Represas saiu daqui há instantes, houve muitos, muitos aplausos, alguns amigos e familiares fizeram questão também de cantar Perdidamente, um dos seus maiores êxitos. É um ambiente também aqui de serenidade, também de homenagem a este cantor. Dizer também que esteve aqui e está ainda António José Seguro, que não quis falar aos jornalistas, mas que ontem elogiou largamente a carreira de Luís Represas, dizendo que soube transformar a nostalgia em esperança e levar a música a um lugar onde Portugal tantas vezes foi reconhecido. Este adeus, como dizia, à voz, ao fundador do Estrovante, autor de êxitos como Feiticeira, 125 Azul, segue-se agora uma cerimónia para a família nesta derradeira despedida de Luís Represas, que morreu aos 69 anos.
3: Repórter Ana Catarina André, cerimónias fúnebres de Luís Represas, que morreu esta semana, na passada quarta-feira. Problemas registados com os exames nacionais, analisados pela Ordem dos Advogados. O movimento Missão Escola Pública reuniu-se esta tarde com o bastonário João Massano, a quem pediu um parecer jurídico sobre a legalidade de todo o processo. A Missão Escola Pública defende ainda que o Presidente da República deve tomar uma posição mais clara sobre este processo dos exames do secundário. O Ministro da Educação admitiu esta manhã em Braga que ainda havia mais de 600 exames da primeira fase com erros por corrigir. Fernando Alexandre disse esperar que até ao final do dia estejam resolvidos todos os problemas. O PS ameaçou, entretanto, avançar com uma comissão de inquérito ao processo de classificação digital dos exames se até setembro não obtiver respostas do ministro às perguntas que ainda hoje o partido irá enviar. Na A6 mantinha-se há pouco cortada a via de acesso no nó Elvas Poente, no sentido Caia Marateca, em causa Sónia, o despiste de um veículo pesado de mercadorias que não fez feridos, segundo adiantou a Renascença, fonte da GNR.
4: Menos mal, então.
3: Pronto. Menos mal, mas a situação do trânsito mantém-se, claro, ali complicada.
4: Pronto, não havendo feridos também, não é? Dado falta uma palavra, mas o... Ai, Miguel, ajuda-me.
3: Não sei qual é a palavra para te ajudar.
4: Às vezes aparatosa, não é? Portanto,
3: sim.
4: Mas tudo correu bem. Claro que há essas questões na estrada. É só uma questão de termos paciência.
3: Sim, agora é uma questão de tempo, naturalmente.
4: Exatamente.
3: E claro que é, apesar de tudo, é um fator positivo.
4: É um
3: não ter havido vítimas neste
4: claro
3: acidente.
4: Sim. As notícias com o Miguel Coelho. A informação está sempre a ser atualizada, quer no site.
2: Foram as notícias do país e do mundo neste simultâneo entre a Télia Rádio e a Renascença. Às 17 horas temos o programa do município Aljustrel Terra Viva. O Télia Informação às 18 horas para as notícias locais e regionais comigo, Maria Serafim, numa edição de Jorge Palma. 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
9: Boa tarde, são 17 horas.
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0: Aljustrel.
1: Seja então bem-vindo, bem-vinda.
0: Aljustrel.
2: E arrancou na segunda-feira, dia 6 de julho, o programa Ativamente, que está a ocupar os jovens durante estas férias de verão. É um programa de responsabilidades da Câmara Municipal de Aljustrel e vai então ocupar os jovens com idades compreendidas entre os 16 e os 25 anos, até ao final de agosto. Os primeiros participantes do programa foram recebidos pela vereadora com o pelouro da Educação, Cidália Pereira, na sala de sessões da Câmara Municipal de Aljustrel. Esta iniciativa do município pretende contribuir para a ocupação dos tempos livres dos jovens, valorizando a formação e incentivando a motivação de todos os participantes, nomeadamente através do contacto direto e prático com a realidade profissional. Estes jovens têm direito a uma bolsa semanal e vão desenvolver a sua atividade em diferentes serviços da Câmara Municipal de Aljustrel. O horário de participação dos jovens no programa tem a duração de 4 horas diárias, desenvolvendo-se as atividades nos vários serviços municipais. Arrancou então na segunda-feira, dia 6 de julho, o programa Ativamente para ocupar os jovens durante as férias de verão.
0: Aljustrel.
2: As férias TOP também têm a sua vertente solidária em prol da comunidade. E as crianças inscritas neste programa municipal participaram numa campanha de angariação de ração e outros produtos para os animais da Associação Canil e Gatil, os Rafeiritos do Alentejo. Acompanhadas dos respectivos monitores e integradas em grupos, as crianças participaram nesta campanha em diferentes superfícies comerciais de Aljustrel e tiveram ainda contacto com alguns dos animais para os quais efetuaram esta recolha. Esta atividade pretendeu proporcionar uma experiência, alertando para a importância da solidariedade e do altruísmo, contribuindo também para a formação cívica dos mais novos. O voluntariado permite dar um pouco do tempo de cada um em prol de uma causa, e para a Câmara Municipal de Aljustrel, o objetivo é que estas férias também sejam ricas em valores. A Câmara Municipal de Aljustrel agradece a colaboração de todos os envolvidos nesta atividade do programa Férias Top e informa que esta campanha permitiu a recolha de vários quilos de ração e de outros produtos para os rafeiritos do Alentejo. Férias Top proporcionam atividades de voluntariado a crianças e foi realizada a campanha para os rafeiritos do Alentejo. Parabéns a todos.
0: Aljustrel. Já.

0: Aljustrel.
1: O Parque Mineiro de Aljustrel, em representação da Câmara Municipal de Aljustrel, participou no 17º Encontro Anual do Roteiro das Minas, que este ano aconteceu em Sever do Voga. A sustentabilidade e o território estiveram no centro da discussão e o Parque Mineiro de Aljustrel integrou o painel O Impacto das Alterações Climáticas nos Locais do Património Geológico e Mineiro. Marcos Aguiar, em representação da Câmara Municipal de Aljustrel e do Parque Mineiro, neste debate, foi um dos oradores. Este encontro juntou diferentes parceiros e vários especialistas e durante dois dias a valorização dos recursos, as boas práticas e a memória industrial do país ganharam destaque. Para a Câmara Municipal de Aljustrel foi uma oportunidade para dar a conhecer o rico património mineiro e geológico de Aljustrel, mostrando também as diferentes potencialidades deste território no que diz respeito ao turismo. Parque Mineiro de Aljustrel em destaque no encontro anual do Roteiro das Minas em Sever do Voga.
0: Aljustrel.
1: Terça-feira, 16 de junho de 2026, um dia histórico para Aljustrel, o dia em que a variante de Aljustrel foi colocada ao serviço da nossa comunidade, permitindo que o trânsito de pesados seja desviado do centro da vila. A inauguração oficial aconteceu com a presença do Primeiro-Ministro Luís Montenegro, que destacou a importância desta nova via para o desenvolvimento do Conselho de Aljustrel e da região Alentejo. A variante de Aljustrel era o projeto mais desejado, reivindicado pela população há mais de 30 anos e que atravessou diferentes executivos e de diferentes cores políticas. A variante que contribuirá para a melhoria da qualidade de vida é do Conselho de Aljustrel, da região Alentejo e do país, mas é sobretudo das nossas gentes que por ela se debateram e lutaram. Este foi um projeto das Infraestruturas de Portugal, IP, que tem uma extensão de 4.4 km e que foi financiado pelo Plano de Recuperação e Resiliência, PRR, num investimento de cerca de 8.5 milhões de euros. A partir de agora estão ainda reunidas as condições para se avançar com a regeneração urbana do centro da vila de Aljustrel, dando-lhe melhores condições de segurança e também uma maior atratividade. A Câmara Municipal de Aljustrel informa que já está a trabalhar num novo projeto de requalificação e, brevemente, envolvendo a população, irá também dá-lo a conhecer. Variante de Aljustrel ao serviço da comunidade. Um dia histórico, sem dúvida, o de 16 de junho de 2026.
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1: A sessão solene da Assembleia Municipal Evocativa do Dia do Município aconteceu no domingo, 14 de junho, nas oficinas de formação e animação cultural. A sessão, que deveria ter acontecido no feriado municipal dia 13, foi adiada devido ao incêndio que deflagrou no Conselho de Aljustrel, perto da localidade de Corte Vicentianas. A cerimónia foi dedicada ao tema Como a cultura e o turismo podem contribuir para o desenvolvimento do Conselho, tendo contado com a participação da doutora Ana Paula Amendoeira, que deixou o seu testemunho relativamente a esta matéria. Um dos momentos mais simbólicos da sessão aconteceu com a entrega, por parte da Câmara Municipal de Aljustrel, das medalhas de honra do município e das medalhas de mérito municipal. Medalhas, estas, que foram entregues a pessoas individuais e coletivas que, por atos por si praticados, agiram de forma notória para o engrandecimento do nome do município. Foram assim agraciados. Medalhas de honra municipal. Luís Maria Bartolomeu Afonso da Palma, Grupo Coral do Sindicato dos Trabalhadores da Indústria Mineira. Medalhas de Mérito Municipal, Ana Inês Palma Capeta, José Pedro Formoso Neto, Julieta Maria Soares Conceição José da Lança Revés, Inácio Moleirinho Valverde, a título póstumo, José Sequeira Narciso e a Sociedade Musical de Instrução e Recreio Aljustrelense, SEMIRA. A Assembleia Municipal Evocativa do Dia do Município aconteceu com a atribuição de medalhas de honra e de mérito municipal.
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1: O quarto episódio de Histórias e Memórias é uma recolha com José Caixinha sobre a sua vida e a ligação ao Lagar da Agrária em Ervidel. Este episódio pode ser visto no canal de YouTube do município de Aljustrel. Procure então por município de Aljustrel, José Caixinha, Lagar de Ervidel, e vai então encontrar precisamente este vídeo, que é, como dissemos e sublinhamos, o quarto episódio deste projeto que agora ouvimos aqui mesmo neste espaço na rádio. Histórias e Memórias, o Lagar da Agrária em Ervidel, aqui na primeira pessoa com José Caixinha.
2: O meu nome é José Mata Caixinha, sou natural de Ervidel, sempre tenho vivido em Ervidel e tenho 69 anos. E assisti aqui muito o funcionamento deste lagar por muito tempo. Trabalhei aqui numa oficina que estava aqui ao lado e fazíamos a manutenção deste lagar, exceto ali aquela bateria que está ali atrás das minhas costas, lá ao fundo. Aquilo, depois vinha um senhor de Abrantes, que era membro da Tramagali, e vinha aqui fazer o serviço, que era a parte das válvulas, a parte dessas coisas todas. Mas acompanhei isto durante muito tempo, enquanto isto funcionou como estava a funcionar, e com força mesmo, no tempo da azeitona. O meu percurso, então, eu trabalhei sempre no campo até à idade de meus 16 anos, 17. Depois fui trabalhar para uma oficina aqui em Ervidel. Depois desta oficina fui para a Veja, uma oficina de mecânica. Da Veja trabalhei na Somicori, ainda 13 anos. E depois da Somicori, entretanto, vi na tropa, e depois, a partir dessa altura, fui formado ali na Somicori. Formei-me ali. As primeiras memórias deste lagar, quando entrei para aqui, isto já estava tudo a funcionar. Mas lembro-me muito bem das pessoas que aqui trabalhavam presentemente, e hoje já nem existe aqui pessoas nenhuma dessas. Já passaram muitas, pronto. Um deles, até que era ali o mestre do azeite, está a viver em Lisboa. E os outros já faleceram quase todos. Ou todos, lá, praticamente todos. Este lagar era de um indivíduo chamado Balac. Eu não conheci, pronto, quando vim para aqui, já estava a funcionar e nunca conheci a pessoa, que era muito novo nessa altura, pois este lagar já tem uma série de anos. Depois, isto entretanto, trabalhou nessa altura, era para esse indivíduo, que era o Balac, que trabalhavam aqui as pessoas daqui. Praticamente a azeitona que apanhavam era tudo da herdade desse senhor. Isto entretanto foi apanhado por a reforma agrária. E a partir de 74 começaram a meter aqui pessoal de Ervidel a trabalhar aqui no lagar, que nessa altura já trabalhavam também, mas outros indivíduos. E as pessoas começaram a meter aqui a sua azeitona. As pessoas tinham corelas, uma corela aqui, outra ali, e começaram a meter aqui a sua azeitona, e tinham aí os olivais, que também pertencia à reforma agrária. A azeitona era apanhada toda aqui para este lagar, era moída e depois vendia o azeite para fora. As dos coroleiros praticamente eram para eles. E a azeitona aqui da herdade era vendida depois para fora, para quem quisesse comprar. Então ali dentro, está ali dentro daquela casa, tem ali uns tanques onde o azeite era armazenado, naqueles tanques ali. Quem comprava sempre aqui este azeite eram as pessoas vinham de Lisboa, vinham de outro sítio, vinham do Algarve, vinham de todo lado comprar aqui azeite. E o resto do azeite sobrava, chamava a gente as burras. Tínhamos ali um tanque que deitava-se lá essas burras, e havia um senhor aqui de Austrália que depois vinha comprar essas burras aqui para ele, depois transformava aquilo, depois é azeite também bom, mas pronto, era já um azeite muito mais ruim. A vida de Ervidel antes de 1974 era uma vida que toda a gente trabalhava no campo. Iam para o trabalho do campo, vinhamos de lá, vinhamos para casa, fazíamos a nossa vida assim. De casa íamos até à taberna, bebíamos um copo, as mulheres ficavam em casa. Ainda me lembro bem da minha mãe, dos meus pais. A minha vida já foi diferente, um bocadinho, mas nesse tempo a vida era assim. Os filhos ficavam entregues aos avós. como o Benfica ainda entrega muito tempo para os meus avós e outros mais, e para as nossas mães irem poder trabalhar para ganhar algum dinheiro. Os nossos pais também, era assim a vida. Mas era quase tudo trabalhos do campo, quase tudo. Quer dizer, eu propriamente não prestei serviço neste lagário. Eu vinha fazer manutenção só ao lagário, mas trabalhava numa oficina aqui ao lado. Trabalhei aqui 11 anos e acompanhei a labuta aqui do lagário muito tempo. Pelo menos esses 11 anos acompanhei esta labuta. E depois disto, que isto passou por reforma agrária, ainda acompanhei mais tempo. Vinha-me fazer aqui a manutenção ao lagário, partia-se uma peça qualquer, a gente tinha arranjá-la. Aquela caldeira que está ali ao fundo ainda foi feita por mim, aquela inox está lá ao fundo, ali, para aquecer a água, e outras coisas mais que aí estão. Pronto. Na altura da vinicultura vem sempre aqui. Se não vier ao lagário, eu posso vir à feira da vinicultura, mas se não vier ao lagário, a feira para mim não tem valor. É verdade. Isto aqui é um tubaré aqui por dentro, de vez em quando picavam-se com o que estão por baixo do chão. É um tubo com uma parede grossa, mas isto, agora está ele aí, deve estar aí um roto, com certeza. As esperanças não levantam como deve ser. E então a gente vinha fazer a manutenção a isso. Cortávamos, soldávamos, metíamos outros tubos novos. Pronto. E ali as máquinas, às vezes, avariavam uma tova daquelas, furava-se, por qualquer motivo, aquilo é ferro. E a gente fazíamos essa manutenção assim. Um pote desses também, às vezes, furava, a gente remendava, aprendia o processo do azeite. Se não aprendesse, também não se fazia ainda aqui azeite hoje. Que as pessoas vêm hoje fazer aqui o azeite e é que eu tive de explicar como é que se fazia. Porque eu assistia a essas coisas. Dois, aqui trabalhava um, três. 5, 6, 7, tem umas 9 pessoas, mais ou menos. Este lagar deixou de entrar em funcionamento quando os espanhóis vieram para cá, deram a semear, a plantar aí os olivais, e depois eles começaram a fazer lagares novos, e isto, os lagares estavam aí desta natureza, que não era só este, eram 3. Era este aqui, era o outro ali onde está o salão de festas, e era outro lá mais em cima, lá para onde eu moro. Vieram para os espanhóis, começaram a plantar o olivale e começaram a fazer lagares novos e outros lagares mais modernos, e isto deixou de funcionar. Bom, depois a reforma agrária também deu, pronto, tem-se a ir abaixo, e isto parou. Agora, hoje, presentemente, só funciona o tempo no dia da vinicultura, são 2 dias, e é... Bem, trabalhei com 3 mil quilos de azeitona, 4 mil quilos no máximo. Só para isto funcionar, para as pessoas verem como é que funcionava antigamente. Até o processo, primeiramente a azeitona entra lá ao fundo. Vem limpar aquelas tulhas que estão ali. Vinha antigamente, agora não. Agora, como é pouca azeitona, vem só para uma tulha. A tulha limpa-se, que agora está cheia de material que não é aqui do lagar, e pronto, está ali tudo. Mas a tulha limpa, leva ali um bocado de azeitona, 3 mil quilos ou 2 mil quilos de azeitona. Dali vem para aquela torva que está ali ao fundo. Daquela torva vem para um sem fim e vem aqui para esta. Aquela torva tem ali um sem fim e tem um sistema de chuveiro, que é porque quando a azeitona vem molhada e vem com muita lama, a gente liga o chuveiro e ela, quando chega a esta torva, já vem limpa, já vem com a lama tirada. Desta torva tem ali uma porta que entra aqui para dentro, depois é moída aqui nestas mãos, não pode entrar toda junta, vai entrando aos poucos, é moída nessas mãos. Dessas mãos vem ali para dentro desta coisa que está aqui, daqui para a sangue quente vem ali para dentro, já toda moidinha, já com o monstro feito, os caroços tudo moído e as peles e tudo da azeitona. E dali é posta nestes capachos que estão aqui. Estes capachos vão para esse carro para aí, e daí vão para essa prensa, e depois é espremido o azeite. É espremido o azeite, sai aí o azeite ainda com a água russa, e depois aí tem uma caleira onde o senhor está aí em cima. Nessa caleira vai correr lá ao fundo, onde tem um pote, depois tem lá mais 2 potes, daquele corre para o outro, onde leva água quente também ali da caldeira, o azeite veio de cima e a água quente está em baixo. Quando o azeite veio de cima, corre por a bica, dali corre por outro. Quando chega o terceiro pote, já então está azeite puro.

era muito afamado. Tinha gente todo ao lado aqui a ir ver o azeite. Muito afamado mesmo. Tínhamos aqui azeite destas três prensas aqui. Destas três prensas que estão aqui, era azeite com uma acidez. Daquelas duas prensas já era com o outro. O que é que se fazia antigamente? Nestas três prensas era espremido o azeite vinha com, por exemplo, dois graus, ou coisa assim, ou três. Mas três não chegou a haver. O azeite aqui era sempre muito bom. Os olivais que vinhamos aqui era tudo azeitona muito boa para o azeite. Era quase tudo azeitona galega, e então a azeitona galega sempre estou para o azeite. Era espremido aqui e depois ia, e ainda era triturado ali naquelas duas. Naquelas duas que saía com mais acidez, como às vezes se tirava aqui azeite ainda com 7 décimos, nestas três, ali saía com mais graduação, misturavam com este e saía, ficava um azeite então com 1,5 graus, que era um azeite mesmo bom para temperar e comer. Não tínhamos aqui marcas de azeite, vendido assim ao lote, pronto, não tinha marcas. Era azeite de ervidela, era só, pronto, azeite de ervidela, não tinha marcas nenhuma. Desde que se faz a vinicultura, deu grande alento aqui ao Lagari, que eu normalmente venho aqui, e o Joaquim também agora está dentro aqui do assunto, que ele também está aí na junta, e a gente explica um pouco como é que isto antigamente funcionava, e eles ficam com alguma ideia, e vem isto a funcionar, e ficam alguma ideia como é que isto era antigamente. Mas a gente só vende bem, e até metemos depois de fazer o azeite, metemos ali um pratinho com o azeite e fazem ali a torradazinha como se fazia antigamente e vem mulher no pratinho e comem e acham saboroso com um bocadinho de sal, outros com açúcar, outros com um bocadinho de laranja espremida com açúcar por cima e assim saboreiam o gosto do azeite. O azeite e o pão era o sustento aqui de muita gente. Isto é uma pena, isto é estar aqui parado. Porque antigamente até não havia água encanalizada, e a água, temos um poço no quintal e tinha ali uma bomba, era bombada para aquele tanque que está ali, depois vinha por gravidade para fazer funcionar isto, para aqui para dentro. E pronto, assim que veio a água encanalizada, acabou-se ali com o tanque e a bomba, isto deixou de funcionar. Mas era bom que isto estivesse tudo aqui a funcionar, que era para toda a gente ver, pelo menos aqueles mais novos que não conheceram isto e verem como é que isto funcionava. Não sei se haverá mais algum, mas eu lembro muito bem como isto funcionava. Mas devem estar aí poucos que se lembrem bem, porque eu vivi isto muito tempo. Enquanto os mais velhos que eu já faleceram todos, eu só conheço aí um que está aí, mas não está cá a viver. Por acaso não mora cá. Mas já faleceram todos os que passaram por aqui. Era grão, era favas, era ervilhas, era trigo, essas culturas assim. Agora não, está quase tudo em olivais. Agora isto é. Vai-se voltando tudo para os olivais, porque os olivais dão mais dinheiro. E então, é só olivais. A gente sabia o que é que estava ali a comer, um azeitinho bom, ali, feito ali sem. Mas basta que as oliveiras nem eram nenhuma desinfetadas. Era tudo criado com o clima. Era a chuva, nem eram regadas nem nada, era só o poder da chuva e não eram desinfetadas, pronto. Não levavam nenhuma desinfecção desde que nascesse, seja a floração até o apanhar, nada era desinfetado.

0: era muito importante aqui este lugar. As pessoas vinham do trabalho, mesmo até durante o dia, algumas pessoas vinham aqui. Isto, a caldeira era muito quentinha. Nesse tempo até não havia ar-condicionados, não havia lareiras com jeito. Algumas vinham se aquecer aqui. E a gente entrando aqui, isto era um calor mesmo. Estava-se aqui muito bem. Faziam a sua torradazinha ali na coisa, molhavam no azeite e comiam. E era assim. Sinto-me aqui muito bem. Sinto alegria quando entro aqui. E sinto, ao mesmo tempo, sinto tristeza disto não estar a funcionar como funcionava antigamente.
1: José Caixinha, o lagar da agrária em Ervidel. O quarto episódio de Histórias e Memórias, o projeto que conta e preserva o que somos e fomos.
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1: Realizámos uma reportagem no Centro de Documentação Local, onde está instalado o núcleo do tipógrafo, o Museu da Tipografia em Al Jostrel. Sílvia Mestre, diretora do Museu Municipal de Al Jostrel, apresentou a casa que tem vindo, ao longo destes últimos 2 anos, a chamar a atenção de muita gente que efetivamente tem visitado este núcleo do tipógrafo, uma das partes do nosso Museu Municipal de Al Jostrel. Repetimos, este espaço está sediado no Centro de Documentação Local, no ex-edifício do Centro de Saúde de Al Jostrel, na Avenida 1º de Maio. As entradas são livres, por isso é uma excelente sugestão. Vamos ouvir esta reportagem, como dissemos, uma visita ao nosso núcleo do tipógrafo do Museu Municipal de Al Jostrel, conduzida por Sílvia Mestre.
2: Este núcleo é dedicado a uma atividade que ainda hoje permanece em Al Jostrel, que é a tipografia. A tipografia, como o próprio nome indica, é a junção de dois termos, digamos assim, que é de tipo, que significa a letra, o caractere, e grafia, que significa a escrita. Portanto, a junção destes dois termos será tipografia, que significa a composição de textos. Mas a tipografia tem uma história que começa lá muito atrás, precisamente com as origens da escrita. A origem da escrita nasce da necessidade do homem primitivo querer comunicar. Essa escrita é denominada uma escrita rupestre, portanto, a pintura rupestre que é feita nas cavernas. Portanto, o homem transmitia as suas mensagens através de desenhos nas cavernas. Por exemplo, normalmente mensagens de caça. Depois, mais tarde, temos a escrita cuneiforme, que era feita através de cunhagem em placas de argila. E mais tarde, a hieroglífica, que era também feita através de desenhos, mas que já representava muitas vezes letras ou palavras inteiras. Portanto, temos a escrita, a pintura rupestre, temos a escrita cuneiforme, temos a escrita hieroglífica, terminando no alfabeto que conhecemos hoje em dia, com origem greco-romana. Os suportes foram a pedra, as placas de argila, depois o papiro, mais tarde o pergaminho e logo depois o papel, portanto, que é aquele que utilizamos hoje em dia. Surgiu no século XV, um senhor alemão que veio inovar nesta área da impressão, que foi Johannes Gutenberg. E o que é que este senhor inventou? Inventou a prensa de caracteres móveis, que acelerou aqui a composição de textos, embora ainda de forma manual, mas acelerou aqui a composição de textos, tornando o processo muito mais rápido. Mais tarde, com a Revolução Industrial, no século XIX, portanto, houve também um grande desenvolvimento na área da impressão, em que os processos deixaram de ser manuais para passar a ser mecânicos. Aí, de facto, houve um boom em termos dos processos de impressão e passou-se a divulgar a informação de uma forma muito mais rápida, e que chegava, portanto, a uma maior parte da população. Al Jostrel vai iniciar-se aqui no mundo das artes gráficas, precisamente em 1872. Portanto, temos 150 anos da história da tipografia em Al Jostrel. Começou, como disse, em 1872, com a tipografia aljostrelense. Portanto, temos aqui algumas imagens de pessoas que foram responsáveis por esta tipografia. Ela nasceu precisamente com o objetivo de imprimir um jornal muito importante aqui para Al Jostrel. Portanto, foi impresso aqui, 25 números desse jornal foram aqui impressos precisamente nesta tipografia. Falo então do jornal O Campo de Ourique, um jornal dito como independente, noticioso, político, literário e agrícola, que teve a sua administração e redação precisamente aqui em Aljustrel. 10 anos depois, em 1882, surge uma tipografia numa das freguesias aqui do concelho, que portanto é Messejana, também com o objetivo de imprimir um jornal, desta vez o Microscópico, que iniciou, portanto, a sua publicação, como disse, em 1882. Ainda com o objetivo de impressão de jornais, em 1934, a gráfica Aljustrelense, para imprimir o jornal O Círculo. Alguns anos mais tarde, já em 1935, portanto, estas primeiras três gráficas, todas elas nasceram, de facto, com o objetivo de impressão destes jornais que falámos. Em 1935, temos uma nova gráfica, a Minerva Oriental, de que temos aqui alguns exemplos de cartazes que foram produzidos nesta gráfica, e temos documentos que comprovam que os proprietários desta altura apresentaram à Câmara Municipal os seus serviços. Porque, naturalmente, tanto a Câmara Municipal como até, portanto, a empresa concessionária, portanto, da mina, na altura, teriam necessidade de ter as suas faturas, de alguns cartazes de divulgação, portanto, variadíssimas coisas que podiam ser feitas nas gráficas. Já mais tarde, em 1956, surge a tipografia Vitória. Esta tipografia, portanto, de 1956, ainda hoje existe e está em funcionamento, e também logo a seguir a gráfica Aljustrelense. A gráfica Aljustrelense foi uma gráfica por onde passaram muitas pessoas que aprenderam este ofício, algumas delas ainda hoje ligadas ao mesmo, outras não, mas foi uma espécie de escola de tipografia, tanto quanto sabemos, para muitas das pessoas que experienciaram este ofício. Em 1987, 1990, temos depois aqui, temos aqui denominadas duas gráficas, mas, portanto, são exatamente a mesma. É uma gráfica que começou por ser, perdão, a gráfica 4, mas depois, por questões burocráticas e da existência já deste nome, portanto, ligada a uma outra tipografia, passou a ser a gráfica mineira. A gráfica mineira também hoje existente, portanto, e em funcionamento. Já em tempos mais recentes, 1994 e muito recente até 2018, temos depois a Aljustgráfica e a Nova Gráfica. Portanto, estas últimas gráficas que falei, desde a tipografia Vitória até à Nova Gráfica, portanto, todas elas estão atualmente em funcionamento. Portanto, a tipografia acaba por ser uma atividade com alguma história, portanto, 150 anos de facto de história das tipografias, que se resumem, portanto, com estas 10 gráficas que apresentamos. Agora, posto esta apresentação, portanto, das gráficas que existem e existiram em Aljustrel, gostava de vos poder mostrar algumas das máquinas que foram utilizadas. Uma delas ainda hoje é utilizada, portanto, nas tipografias. Todas elas têm, portanto, a mesma função, que é a função de impressão. Umas são manuais, outras já, portanto, com a ajuda, de motores, portanto, que aceleram estes processos de impressão um tanto ou quanto complexos, mas que vamos pedir o apoio de uma pessoa que realmente também faz parte da história das tipografias aqui em Aljustrel, que nos vai explicar de uma forma muito geral o funcionamento de algumas delas, e que é o Sr. Paulos. O conjunto de máquinas que nós temos aqui no núcleo do tipógrafo de Aljustrel, todas elas são máquinas pós-revolução industrial, portanto, já do século XIX. Portanto, a máquina mais antiga que nós temos aqui é uma máquina de composição, que é a Linotype. É uma máquina que nós podemos encontrar informação se pesquisarmos um bocadinho, mas temos aqui o Sr. Paulus, que nos vai, de uma forma muito, muito geral, dizer, portanto, algumas coisas sobre esta máquina. Portanto, Sr. Paulus, esta máquina era de composição, mecânica,
1: Mecânica,
2: não é? Portanto,
1: pois.
2: é das origens da era pós-revolução industrial.
1: Pós-revolução, pois.
2: Portanto, como é que normalmente era o processo nesta máquina? Portanto, isto era através, utilizava-se o chumbo e o antimónio que era
1: Chumbo
2: derretido,
1: antimónio, pois, que era
2: formava uma liga, não é?
1: uma liga, pois. Eu, pronto, não cheguei a trabalhar com esta máquina, né?
2: Certo.
1: Pronto. Isso foi muito antes de. Mas isto veio dar muita evolução à composição. Porque normalmente os jornais tinham sempre
2: Textos mais
1: textos muito
2: extensos.
1: extensos, e então isto era um processo mais rápido de fazer a
2: Saíam
1: composição, em
2: daqui
1: vez
2: já
1: de
2: as linhas
1: sair
2: compostas,
1: as
2: não é?
1: linhas já compostas.
2: Exatamente.
1: Depois de serem impressas na máquina, as barras voltavam novamente para a caldeira e o chumbo era derretido e
2: Era
1: servia novamente. Portanto, era
2: reaproveitado.
1: um processo que se ia renovando.
2: Exatamente.
1: Era muita coisa e foi um grande avanço no coisa até chegar à altura da informática, porque
2: Exatamente.
1: depois havia a composição à mão para textos mais pequenos, né?
2: Que hoje em dia fazemos a reprodução de um texto do computador
1: Foi
2: para a máquina de impressão,
1: para a
2: não é
1: máquina de
2: verdade?
1: impressão, pois,
2: Mas depois
1: diretamente.
2: temos aqui uma outra, esta máquina bem mais pequena, com a qual o Sr. Paulo ainda trabalhou muito,
1: Esta
2: tanto quanto
1: ainda
2: sei,
1: trabalhei ainda.
2: e que servia, por exemplo, para a impressão de envelopes,
1: Para
2: não é?
1: impressão era de envelopes, era de
2: Ou de
1: cartões, era de
2: cartões.
1: sacos, pronto, era coisinhas
2: Exatamente,
1: pequenas, esta
2: exatamente.
1: máquina. Pronto. De princípio era manual, era a pedala, nós
2: Exato.
1: tínhamos que pedalar, e depois foi adaptado
2: Um
1: um
2: motor.
1: motor que ela, pronto, trabalhava depois com um motorzinho de apoio.
2: Estes tabuleiros eram os tabuleiros
1: Estes
2: que
1: tabuleiros
2: alimentavam,
1: serviam
2: portanto,
1: para alimentar.
2: daqui
1: Nós
2: saía
1: metíamos
2: o
1: aqui
2: envelope
1: um
2: antes de
1: envelope
2: impressão
1: branco, passava na máquina e vinha
2: e depois
1: para a espada.
2: saía
1: Pronto.
2: aqui.
1: Era um
2: Exatamente.
1: processo que a máquina estava sempre em andamento e nós metíamos um envelope e tirávamos, por exemplo, um envelope. Quem diz um envelope diz o cartão, diz um
2: Claro.
1: saco de coisa. Pronto.
2: E a pessoa que estava aqui a trabalhar tinha que estar também mais ou menos automatizada,
1: Foi,
2: que
1: tinha que
2: tirava
1: estar.
2: dali, imediatamente colocava aqui, imediatamente passava.
1: Também chegava a uma altura que a gente já nem sequer olhava para ali. Chegava a
2: Exatamente.
1: mão, já tinha um envelope, puxava um, metia outro e a coisa ia. Era um processo que era muito. Muito prático. Quando a gente tinha prática, pronto, ao fim de meia dúzia de dias ou de meses de trabalhar com isto, a prática apanhava-se logo. Isto. E depois também nessa altura éramos nove, né?
2: Exatamente.
1: Aprendia-se
2: O
1: tudo.
2: Sr. Paulo já tem esta experiência há.
1: Oh, desde 63, 64, que trabalho em tipografia, portanto,
2: Já é uma
1: já
2: longa
1: vai muito, pois,
2: experiência,
1: já é uma
2: exatamente.
1: experiência muito.
2: E depois temos, portanto, dentro das máquinas mais importantes deste conjunto que aqui temos, temos
1: Temos
2: esta máquina
1: esta
2: que
1: chamada.
2: ainda hoje existe nas nossas tipografias e grande parte das vezes a funcionar,
1: A funcionar.
2: que é a
1: A
2: Heidelberg, não é verdade?
1: Heidelberg, pois.
2: Como é
1: A
2: que se
1: Heidelberg
2: processa
1: de
2: aqui a.
1: pinças, pronto,
2: Portanto, é uma máquina de impressão?
1: é uma máquina de impressão que veio, de facto, revolucionar a impressão, né? Pronto.
2: Exato.
1: Porque isto é uma máquina que, quando ela estava a funcionar como devia ser, e tirava 3 ou 4 mil a hora, né? Já era uma coisa muito boa, já era uma.
2: Sim, de facto.
1: Portanto, isto,
2: Há um grande avanço.
1: o processo de funcionamento da máquina, aquilo tinha aqui um tinteiro ali atrás.
2: Ora, o tinteiro que é,
1: O tinteiro,
2: portanto.
1: que é esta parte onde se metia a tinta.
2: Exato.
1: Pronto. Depois de estar tudo a funcionar, estava aqui um rolo que encostava ali, que era o rolo tomador que
2: Trazia a
1: tomava a
2: tinta.
1: tinta e passava para este lado. Entretanto, já tínhamos feito uma chapa para imprimir, metia essa chapazinha na máquina e a máquina funcionava, que era uma maravilha.
2: Portanto, as
1: Isto
2: folhas que estão aqui.
1: através de ar, era por
2: Exato.
1: sucção de ar, a folha. Enchia-se esta mesa de papel, punha-se a funcionar, pegava aqui, imprimia ali na coisa e vinha voltar aqui
2: Para um outro
1: para o
2: tabuleiro.
1: outro tabuleiro. E era uma impressão
2: Exatamente.
1: normal que se fazia. Já era descansado, porque normalmente o operador estava aqui só a ver se falhava alguma folha, alguma coisa.
2: Exatamente. Mas raramente acontecia.

0: Isto funciona. A máquina está a trabalhar. Por qualquer motivo, falha qualquer coisa, né?
1: E depois tem as pinças a rodar
0: As pinças
1: constantemente.
0: estão sempre a rodar, né? À medida que vai imprimindo, a pinça pega o papel num lado e leva para o outro, já é impresso. Ora, para evitar acidentes,
1: Claro.
0: não, isto levanta-se e automaticamente a
1: A
0: máquina
1: máquina
0: para.
1: para.
0: Pronto, é uma
1: Ok.
0: proteção para o operador da máquina. Põe
1: Exatamente.
0: impressor, o impressor está aqui, porque se a pessoa se vai encostar no bracinho, leva com a pinça e isto é.
1: Pronto, é para evitar
0: Portanto, é uma
1: acidentes.
0: proteção muito boa
1: Exato.
0: que eles inventaram para isto. Acho que isto é desde que a máquina foi máquina que
1: Pois, isto é uma máquina que já vem do século
0: já veio
1: XIX
0: de
1: e que se
0: 19,
1: mantém
0: pois.
1: hoje, século XXI, de facto, ainda.
0: Pois, ainda funciona
1: Hoje
0: tudo
1: em
0: e
1: dia, o
0: tudo
1: que é que se
0: funciona.
1: faz essencialmente? Porque já há outras bem mais atuais, mas esta máquina, normalmente, qual é a finalidade hoje em dia?
0: Esta máquina, normalmente, pronto, nós utilizamos-la para, como agora já impressão digital e pronto, e offset também. Nós aqui utilizamos essas máquinas para picotar, para numerar livros, para cortar rótulos de autocolantes, de queijo, para, pronto, todas essas coisas. Esta máquina é uma máquina que dá para tudo. Dá para tudo. Para imprimir, pode-se imprimir texto também, pronto, é preciso.
1: Exatamente.
0: Mas isso
1: Continua a
0: já
1: manter a sua função de impressão, mas hoje em dia é mais utilizado
0: é mais
1: então para
0: utilizada para
1: numeração,
0: acabamentos, pois,
1: acabamentos, não é? Picotagem.
0: é picotar, é numerar,
1: Sim.
0: fazer a
1: E os
0: numeração
1: rótulos, não é?
0: e cortar rótulos, autocolantes, pronto,
1: Até aqueles
0: várias
1: rótulos que
0: coisas.
1: nós por vezes vemos, por exemplo, nos
0: E nos
1: queijos,
0: queijos, pois,
1: são
0: são
1: feitos
0: feitos nesta
1: nestas
0: máquina, pois.
1: máquinas.
0: Isto normalmente, pronto, são máquinas que têm um desenvolvimento grande. E os rótulos, por exemplo, há pessoas que mandam fazer 5 mil rótulos, né? Portanto, são
1: Exatamente, é muita quantidade.
0: máquinas práticas para esse processo. Né? Isto é tanto
1: Exatamente.
0: afinado, a gente põe isto a andar, dá-lhe uma velocidadezinha e isso é, em 2 horas ou 3 corta ali 5 mil rótulos, né?
1: Exatamente.
0: Porque tem que ser de um
1: Claro,
0: ou dois a
1: claro.
0: dois, porque conforme às vezes.
1: E senhor Paulo,
0: Pois.
1: continua apaixonado por esta por este
0: Nunca
1: ofício?
0: fiz mais nada e a minha paixão, aliás, tem sido sempre a minha paixão, tem sido. A
1: Aqui na
0: tipografia, pronto.
1: área da tipografia.
0: A área da tipografia, pronto, foi uma coisa que abracei ainda era uma criança e até os dias de hoje,
1: Mantém.
0: tirando os 2 anos e meio, 3 anos que estive na Guiné,
1: Continua.
0: tem tido uma atividade
1: E
0: sempre na
1: continuará.
0: mesma. E vamos lá ver
1: Sim,
0: até
1: senhor.
0: que a voz me doa, como se diz.
1: E quero agradecer-vos a vossa atenção nesta visita virtual feita a este novo espaço que fica localizado no Centro de Documentação Local de Aljustrel. Muito obrigada. Até uma próxima.

0: Aljustrel.
1: A Câmara Municipal de Aljustrel já está a traçar um plano de renovação de infraestruturas, nomeadamente no que diz respeito à rede de abastecimento de água e de saneamento. A equipa técnica do município reuniu-se com o Executivo para dar a conhecer os problemas já identificados no terreno e as soluções que estão a ser projetadas. Aljustrel dispõe de um sistema envelhecido que carece de renovação há vários anos. Este plano pretende reabilitar infraestruturas, melhorar a qualidade do fornecimento de água à população e assegurar uma maior sustentabilidade do recurso hídrico. Em várias zonas, verificam-se elevados níveis de perdas de água devido a roturas e colapsos estruturais frequentes. Para além de potenciar os problemas de pressão, contribui para acentuar o déficit tarifário, situação que pode vir a refletir-se na fatura dos munícipes. Assim, é necessário modernizar o sistema, ainda que de forma faseada pelos montantes envolvidos. Para a Câmara Municipal de Aljustrel, a renovação da rede de abastecimento de água e de saneamento é uma prioridade e é urgente reduzir desperdícios, custos de reparações em arruamentos e impactos ambientais. Está no terreno uma política de melhoramento das infraestruturas básicas, sendo que se está a procurar as melhores fontes de financiamento para dar início ao plano, que está a ser delineado, tendo em vista uma gestão eficiente dos recursos naturais e a melhoria contínua da qualidade dos serviços prestados à população. Câmara Municipal de Aljustrel está a trabalhar em plano para renovar rede de água e de saneamento.

0: Aljustrel
1: deste conselho fantástico. Está concluída esta edição do nosso espaço. Regressamos na próxima semana. Entretanto, confira também outras informações do nosso conselho, por exemplo, nas redes sociais e também no site oficial do município, www.mune-aljustrel.pt, página de Instagram e também página de Facebook. Um abraço do tamanho do mundo. Até para a semana.

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7: Boa tarde, são 18 horas. 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
7: Boa tarde, são 18 horas. Fica agora com este que é o último TLA Informação do dia, com as notícias locais e regionais. O presidente da Câmara Municipal de Moura, Álvaro Azedo, recebeu o novo presidente do Conselho de Administração da Unidade Local de Saúde do Baixo Alentejo, Nelson Carvalho, numa reunião institucional destinada a reforçar a cooperação entre as duas entidades. Durante o encontro foi analisado o ponto de situação da requalificação do Centro de Saúde de Moura, considerada uma obra prioritária para o Conselho. O município reiterou que o objetivo é garantir a conclusão da empreitada dentro dos prazos previstos e assegurar o respectivo financiamento. Foram ainda abordadas medidas para melhorar as condições de atração e fixação dos profissionais de saúde, incluindo a requalificação de habitações destinadas a médicos. A reunião permitiu também iniciar o trabalho de preparação do processo da transferência de competências na área da saúde, através de uma avaliação conjunta dos recursos e infraestruturas existentes. A Câmara Municipal de Moura e a Unidade Local de Saúde do Baixo Alentejo reafirmaram o seu compromisso de continuar a colaborar para melhorar os cuidados de saúde prestados à população do concelho. Vão ser atribuídos apoios financeiros às comissões de festas legalmente constituídas e às associações sem fins lucrativos que organizem as festas tradicionais das freguesias e aldeias do Conselho da Vidigueira pelo município. O apoio pode chegar aos 5 mil euros por evento, estando prevista uma dotação global de cerca de 40 mil euros. Além do apoio financeiro, a autarquia assegura o pagamento das despesas com a Sociedade Portuguesa de Autores, a atuação da Banda Filarmónica dos Bombeiros Voluntários de Vidigueira, a isenção das taxas municipais aplicáveis e o apoio logístico necessário à realização das festividades. Segundo o município, a medida pretende apoiar as entidades organizadoras e contribuir para a realização das festas tradicionais no concelho. A Administração dos Portos de Sines e do Algarve informa que a Organização Marítima Internacional aprovou, de forma definitiva, a criação da Área de Emissões Controladas do Atlântico Nordeste. A medida, promovida por Portugal, entra em vigor em setembro de 2027. A nova área vai abranger as costas atlânticas de Portugal, Espanha e França, incluindo a Zona Marítima de Sines, um dos principais portos nacionais. Os navios passam a cumprir limites mais exigentes para as emissões de enxofre, óxidos de azoto e partículas. De acordo com os dados divulgados, a medida deverá permitir uma redução de 82% das emissões de enxofre, de 64% das partículas e de 36% do carbono negro. É ainda prevista uma melhoria da qualidade do ar e da saúde pública, com a diminuição do número de mortes prematuras nas próximas. Com a diminuição do número de mortes prematuras nas próximas décadas. A decisão prevê também uma maior proteção para mais de 1.500 áreas marinhas protegidas e ambientes naturais de mamíferos marinhos. A Santa Casa da Misericórdia de Ferreira do Alentejo recebeu o segundo torneio triangular de bocia sénior com a participação dos utentes da estrutura residencial para pessoas idosas, do centro de dia, da unidade de cuidados continuados integrados da instituição e da Fundação São Barnabé. O comunicado afirma que a iniciativa proporcionou uma tarde de convívio e prática desportiva, promovendo o envelhecimento ativo, a inclusão e o bem-estar entre os participantes. A organização agradeceu a todos os participantes e entidades envolvidas pela colaboração na realização da atividade. A Associação de Municípios do Alentejo Central, mais conhecida como AMCAL, reuniu com o Secretário de Estado do Ambiente para analisar a estratégia Terra Mais, apresentada pelo Governo para a gestão de resíduos. O plano prevê um investimento de 2,3 mil milhões de euros até 2030, com o objetivo de reduzir a deposição de resíduos em aterro, reforçar a reciclagem e aumentar a valorização de resíduos. Segundo a estratégia, 1.100 milhões de euros serão destinados à triagem e à valorização orgânica, enquanto 1.200 milhões de euros serão aplicados em projetos de recolha seletiva. No caso da AMCAL, a estratégia prevê a redução da deposição de resíduos no aterro sanitário da Vila Ruiva, o reforço da recolha seletiva e o desenvolvimento das operações de triagem e valorização de resíduos nos concelhos abrangidos pela associação. Três docentes do agrupamento Escolas de Vidigueira participaram numa ação de formação do programa Erasmus Mais, realizada em Madrid, no âmbito do projeto de acreditação da escola. Durante 5 dias, as docentes frequentaram a formação dedicada à educação positiva, onde abordaram temas relacionados com o bem-estar, a gestão das emoções, a saúde emocional e estratégias para promover o sucesso educativo. A iniciativa reuniu profissionais de vários países, permitindo a partilha de experiências e de práticas pedagógicas, bem como o reforço da cooperação internacional entre estabelecimentos de ensino. Segundo o Agrupamento de Escolas de Vidigueira, a participação nesta mobilidade pretende contribuir para a aplicação de novas metodologias em contexto escolar e para o desenvolvimento profissional dos docentes. A Infraestruturas de Portugal está a realizar obras de beneficiação na Estrada Nacional 392, entre as localidades de Pias, Brinches e Serpa. A intervenção deverá prolongar-se até 26 de julho. Durante este período, a circulação está interditada a veículos pesados, com exceção dos que estão afetos à obra e dos veículos de combate a incêndios. De forma excepcional, é também permitida a circulação de atrelados de tratores agrícolas pertencentes a proprietários de terrenos junto à estrada. Consoante o avanço dos trabalhos, poderá ser implementada a circulação alternada, regulada por sinalização luminosa, mantendo-se sempre uma faixa de rodagem aberta ao trânsito. O Mértola Radical está de regresso com um programa dedicado às atividades de aventura. No dia 14 de agosto realiza-se uma caminhada noturna na mina de São Domingos. No dia 15 de agosto estão previstas uma arena interativa de realidade virtual, atividades de salto com corda na praia de Mina de São Domingos e na ponte do Guadiana. No dia 16 de agosto, a mina de São Domingos recebe atividades com motos todo o terreno elétricas. A participação nas atividades requer inscrição prévia. Hoje vai haver a iniciativa intitulada À Noite no Mercado, a partir das 19h30, de acordo com a Câmara Municipal de Aljustrel. O mercado noturno realiza-se no principal eixo comercial da vila e reúne mais de 40 comerciantes, entre lojistas, produtores, artesãos, vendedores de antiguidades e estabelecimentos de restauração e bebidas. A iniciativa pretende incentivar o comércio local e dinamizar a atividade económica no concelho. A programação inclui animação musical com o grupo Os Andarilhos, a partir das 22 horas, no largo do Mercado Municipal de Aljustrel, e a entrada é livre. O Clube de Desportos Aquáticos de Vidigueira inaugurou a sua nova sede no espaço cedido pelo município de Vidigueira, no complexo das piscinas municipais Carlos Goas. De acordo com o comunicado, as novas instalações oferecem melhores condições para o desenvolvimento da atividade do clube e para o apoio aos atletas e associados. Segundo o município de Vidigueira, a disponibilização deste espaço reforça o apoio ao movimento associativo local e à promoção da prática desportiva no concelho. O próximo bloco informativo com as notícias locais e da região é amanhã, pelas 9 horas, comigo, Maria Serafim. 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

0: 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Boa tarde, são 19 horas. 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
6: Boa noite. São 20 horas.
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0: 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Boa noite, são 21 horas. 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
5: Boa noite, são 22 horas.
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6: Boa noite, são 23 horas.
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